0: Renata Fan, presentadora de la red Bandeirantes de televisión.
1: Un beso muy grande para las personas de Luna Llena por el proyecto con la música y por ustedes serem personas encantadas con nuestras canciones, con nuestro pueblo. Bom, un beso grande para todos vocês, un beso da Band, que é a minha emissora de televisão, un beso a todas as pessoas que gostam do esporte, eu que trabalho com futebol, que é tão importante, é tão carinhoso dentro do Brasil e que leva uma boa imagem da gente para todo mundo. Então, um beijo grande, sorte, sucesso e até a próxima, espero voltar à Colômbia muito rápido.
2: Oba! É, minha rapaziada, dessa vez a casa caiu.